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1: 9:07.
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1: 9:43.
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3: Direito da UNC Porto União aproxima estudantes do sistema de justiça. O curso de Direito da Universidade do Contestado, UNC Porto União, promoveu visitas técnicas ao Fórum, Ministério Público e OAB para estudantes do ensino médio da região. A atividade aproximou os jovens do funcionamento do sistema de justiça e das diferentes carreiras jurídicas. No Fórum, os estudantes conheceram a atuação do Poder Judiciário e a estrutura da instituição. Na sequência, visitaram o Ministério Público de União da Vitória e a subseção da OAB, conhecendo as funções dos órgãos e diferentes áreas de atuação profissional. Durante as visitas, os alunos também tiveram contato com profissionais egressos da UNC que atuam no sistema de justiça. A iniciativa proporcionou aos estudantes uma experiência prática sobre as possibilidades profissionais da graduação em Direito.
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1: 10 e 1.
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1: 10:37.
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1: 11:10.
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3: UNC promove missão científica paleontológica para o público. A Universidade do Contestado, por meio do Centro de Pesquisa Paleontológica, o CEMPALEO, promove a missão científica paleontológica, experiência que permitirá ao público vivenciar, na prática, o trabalho de um paleontólogo. A programação acontece nos dias 12 e 13 de novembro, com 20 horas de atividades teóricas e práticas. Os participantes terão aulas, oficinas de laboratório e uma saída de campo ao Campáleo, sítio fossilífero do período Permiano, com cerca de 300 milhões de anos. Serão abordados temas como fossilização, identificação, coleta, preparação e conservação de fósseis. A programação também inclui uma mostra com materiais e registros produzidos durante a experiência. Podem participar pessoas com mais de 15 anos. As vagas são limitadas e as inscrições devem ser feitas até 16 de outubro.
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1: 11:47.
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1: Meia-noite e 28.
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1: 1:03.
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3: UMC Canoinhas participa do desfile cívico da Independência. A Universidade do Contestado, UMC Canoinhas, participou do desfile cívico da Independência do Brasil, com a presença de acadêmicos, professores, coordenadores e colaboradores. Os representantes da universidade levaram banners, faixas e adereços dos cursos, destacando a presença da UNC na comunidade e na região. A participação também valorizou atitudes cívicas e o exercício da cidadania, reforçando o respeito à pátria e ao município. A iniciativa promoveu a integração entre a universidade e a comunidade, fortalecendo a presença institucional da UNC e sua participação em ações que contribuem para o desenvolvimento regional.
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1: 1:36.
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1: 2:01. 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
2: 2:36.
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1: 3:07.
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1: 3:38.
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1: 4 e 9. 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
1: 4:33.
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1: 5 horas.
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Escuto gritos de índios e acordes de melodia, suaves murmúrios de brisa e uivos de ventania. 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
1: Foi por boca de um baiano que eu fiquei bem informado de um caso assombroso que se deu no seu estado. 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
2: 5:35.
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2: Passa, cachorro! Passa!
3: Ai, ai, ai, ai, ai, ai. Quem será, hein?
2: Boa noite, seu Joaquim.
3: Boa cena, Zé Romão. Mas porco cão, uma hora dessa de me tirar do colchão. Entra pra dentro, rapaz, que aí fora você se esfria, hein? Aconteceu alguma coisa? Quem morreu de sua família?
2: Não aconteceu nada. Eu vim aqui pra falar, mas primeiro eu quero saber, a tua filha não tá?
3: A Rosina tá na cozinha, lavando o pé na mastela. Mas, porco, você quer falar comigo ou quer falar com ela?
2: É com o senhor, né? Mas sabe, né? E eu nem sei como começar.
3: Ora, desembucha logo, rapaz, senão você vai te engasgar.
2: Seu Joaquim, é o seguinte, eu vim aqui pra saber se o senhor me aceita o melhor, se tem porco pra vender.
3: Ostregão, e precisava tanta demora assim? Quase que mora engasgado para falar isso pra mim. Vou te mostrar agora mesmo o porco no chiqueirão. Eu vou levar a lamparina, senão não vê o chão. O chiqueirão é por aqui. Ô, Deromão, me acompanha, hein?
2: Sim, senhor.
3: Mas se abaixa aí na cerca, senão o espinho te aranha.
2: Ah, pois não. Levanta o arame que eu passo. Assim. Ai, credo, que horror. Eu me abaixei tão depressa que a minha calça rasgou.
3: Não faz mal. Eu arranjo uma agulha com barbante e a minha filha Regina tremendo num instante. E cuidado com o sabugo, você leva um escorregão, hein? Pronto. Olha que linda porcaria. Já estamos no chiqueirão. Veja aí esse marote, é a filha da porca Luzia. Raça boa de engordar. E como come, ai, mamma mia.
2: Não, mas se ele come muito, não me interessa, seu Joaquim. No preço que tá o milho, vai ficar caro pra mim. E eu sou pobre, o senhor sabe. Não vale a pena tirar lavagem da minha boca para o bichinho engordar.
3: Bem, tem isso aí perto do coxo. É a porca da minha turena. Se você quiser comprar, eu posso falar com ela.
2: Xima, essa também é muito grande. Por isso não me interessa. Somos só em dois. E o que eu faço com a porcaiona dessa?
3: Epa, apagou a lamparina. E agora, Zé Romão? Nós fiquemos no escuro, perdido no chiqueirão. Eu nesse frio, de cirola, te mostrei tudo a porcada e você não comprou nenhum. Já vi tudo, hein? Você não quer nada.
2: Não, eu de fato não quero porco. Minha desculpa, atrevimento. É que eu queria pedir a tua filha em casamento.
3: O quê? Ostregão. Porca mastela. É isso que você queria?
2: Sim, senhor.
3: E você tem ordenado para tratar a minha filha? Você acha que eu vou deixar a Rosina morrer de fome? Você tá baúco, Zé Romão? Você sabe quanto ela come?
2: Não.
3: Só hoje ela comeu 6 pratos de macarrão, 3 rodelas de polenta com fritaia de pimentão.
2: Credo, mas...
3: 7 metros de linguiça com salada de machucho. 4 quilos de ricota e ainda não encheu o bucho.
2: Nossa, mas...
3: Ai, por sobremesa ela comeu 4 mamão e 1 jaca. É por isso que minha filha tá mais gorda que uma vaca.
2: Vige, mas...
3: Bem, eu vou me deitar. Fique aí no meio do chiqueirão.
2: Mas...
3: Ui. Junto com os porcos que vai te consolar, Zé Romão.
2: Não, mas seu Joaninho.
3: Boa noite.
2: Ô, seu Joaquim, gente, eu já vi tudo. Meu fim é morrer sorteiro. Vim arrumar casamento e acabei num chiqueiro.
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4: 6:05.
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6: Direito da UNC Mafra conhece a atuação profissional da Delegacia de Polícia Civil. O curso de Direito da Universidade do Contestado, UNC Mafra, realizou uma imersão em visita à Delegacia de Polícia Civil do município, com 23 acadêmicos do estágio supervisionado 1. A atividade foi acompanhada pelo delegado e permitiu aos acadêmicos conhecer o ambiente e a atuação profissional da Polícia Civil. Durante a visita, os acadêmicos conheceram a rotina da unidade, esclareceram dúvidas e relacionaram os conteúdos da graduação à prática jurídica. A experiência aproximou os acadêmicos da realidade profissional e contribuiu para ampliar a formação prática, fortalecendo a compreensão sobre a atuação da Polícia Civil e sua relação com o direito.
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1: A resposta branda desvia o amor, mas a palavra dura desperta a ira. Provérbios 15, versículo 1. Todos os dias temos a oportunidade de escolher como vamos falar com as pessoas. Uma palavra pode acalmar uma situação, aproximar alguém ou trazer esperança. Mas também pode ferir e criar distâncias. Por isso, antes de responder no impulso, vale a pena respirar e pensar. Que as nossas palavras sejam usadas para construir e não para destruir. Porque aquilo que dizemos pode permanecer no coração de alguém muito depois que a conversa terminar.
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2: 6h42.
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2: 6:59.
3: 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Curso de Direito UNC Porto União.
4: Direito da UNC Porto União aproxima estudantes do sistema de justiça. O curso de Direito da Universidade do Contestado, UNC Porto União, promoveu visitas técnicas ao Fórum, Ministério Público e OAB para estudantes do ensino médio da região. A atividade aproximou os jovens do funcionamento do sistema de justiça e das diferentes carreiras jurídicas. No Fórum, os estudantes conheceram a atuação do Poder Judiciário e a estrutura da instituição. Na sequência, visitaram o Ministério Público de União da Vitória e a subseção da OAB, conhecendo as funções dos órgãos e diferentes áreas de atuação profissional. Durante as visitas, os alunos também tiveram contato com profissionais egressos da UNC que atuam no sistema de justiça. A iniciativa proporcionou aos estudantes uma experiência prática sobre as possibilidades profissionais da graduação em Direito.
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1: 7:30.
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1: 8:20.
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1: 8:46.
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1: 9:42.
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1: 10:15.
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1: 10h50.
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1: 11:24.
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2: 11:54.
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4: Colégio Universitário Realização. Colégio Universitário Realização promove Hora Cívica em Canoinhas. O Colégio Universitário Realização, em Canoinhas, promoveu uma hora cívica com os alunos, destacando a cidadania e a identidade local. A atividade abordou o Dia da Independência e apresentou informações sobre os hinos nacional, da bandeira e de Canoinhas, reforçando o respeito aos símbolos e à história do município. A programação contou com a participação da professora aposentada e maestrina Maria de Lourdes Bremer, que apresentou a história do hino de Canoinhas e regeu sua execução junto aos alunos. A ação também integrou as comemorações pelo aniversário do município, celebrado em 12 de setembro. A iniciativa transformou o momento cívico em uma oportunidade de aprendizagem e fortalecimento do sentimento de pertencimento dos estudantes.
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5: A resposta branda desvia o amor, mas a palavra dura desperta a ira. Provérbios 15, versículo 1. Todos os dias temos a oportunidade de escolher como vamos falar com as pessoas. Uma palavra pode acalmar uma situação, aproximar alguém ou trazer esperança. Mas também pode ferir e criar distâncias. Por isso, antes de responder no impulso, vale a pena respirar e pensar. Que as nossas palavras sejam usadas para construir e não para destruir. Porque aquilo que dizemos pode permanecer no coração de alguém muito depois que a conversa terminar.
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1: 12:32.
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1: 1:14.
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3: Curso de Medicina UNC Concórdia.
4: Acadêmicos de Medicina da UNC Concórdia promovem ação no Setembro Amarelo. O curso de Medicina da Universidade do Contestado, UNC Concórdia, promoveu uma ação de educação em saúde durante o Setembro Amarelo. A atividade foi realizada por acadêmicos da segunda fase, na disciplina de Atenção Primária à Saúde, como curricularização da extensão. Na Rua Coberta de Concórdia, os acadêmicos conversaram com a população sobre saúde mental, valorização da vida e a importância de buscar apoio quando necessário. Também foram distribuídos materiais informativos. A iniciativa aproximou os acadêmicos da comunidade e proporcionou uma experiência prática de promoção e prevenção em saúde, contribuindo para o desenvolvimento de habilidades de comunicação e atuação humanizada.
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1: 1:45.
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1: 2h14.
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1: 2:42.
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1: 3:11.
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0: Mike Kelly, Rakim, Wonders.
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1: 3:44.
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3: Curso de Medicina UNC Concórdia.
4: UNC Concórdia realiza segundo simpósio médico do Alto Uruguai Catarinense. O curso de medicina da Universidade do Contestado, UNC Concórdia, realizou o segundo simpósio médico do Alto Uruguai Catarinense, com o tema As Faces do Trauma. O evento reuniu acadêmicos, professores e profissionais da saúde para atualização científica e troca de experiências sobre trauma e atendimento em situações de urgência e emergência. A programação contou com palestras, mesas redondas e discussões sobre atendimento pré-hospitalar, cuidado ao paciente crítico, trauma pediátrico e vascular, repercussões psicológicas, dependência química e direito médico. A iniciativa aproximou universidade e profissionais da saúde, fortalecendo a formação acadêmica e estimulando o raciocínio clínico, a tomada de decisões e o trabalho em equipe.
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1: 4:16.
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1: Agora na UNC, a gente vai apimentar a programação. A melhor escala de Scoville chega por aqui. Chame o SAMU, porque hoje é dia de rock, bebê.

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1: 4:47.
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1: 5:16.
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1: 5:48.
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3: UNC Mafra promove ação de integração em Quitandinha. A Universidade do Contestado, UNC Mafra, realizou a ação UNC na Praça, Integração Universidade e Comunidade, no município de Quitandinha, no Paraná. Durante todo o dia, representantes da universidade, professores e acadêmicos apresentaram os cursos de graduação, áreas de atuação profissional e oportunidades de ingresso no ensino superior pelo vestibular UNC 2027. A atividade teve como objetivo aproximar a universidade da comunidade, orientar estudantes e famílias sobre possibilidades de formação e fortalecer a presença da UNC na região. Para o vestibular 2027, a universidade oferece redução de 50% nas mensalidades durante todo o ano, para candidatos que realizarem o processo seletivo e a matrícula até 30 de setembro.
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1: 6:20.
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3: A resposta branda desvia o amor, mas a palavra dura desperta a ira. Provérbios 15, versículo 1. Todos os dias temos a oportunidade de escolher como vamos falar com as pessoas. Uma palavra pode acalmar uma situação, aproximar alguém ou trazer esperança. Mas também pode ferir e criar distâncias. Por isso, antes de responder no impulso, vale a pena respirar e pensar. Que as nossas palavras sejam usadas para construir e não para destruir. Porque aquilo que dizemos pode permanecer no coração de alguém muito depois que a conversa terminar.
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1: 6:40.
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3: UNC Canoinhas participa do desfile cívico da Independência. A Universidade do Contestado, UNC Canoinhas, participou do desfile cívico da Independência do Brasil, com a presença de acadêmicos, professores, coordenadores e colaboradores. Os representantes da universidade levaram banners, faixas e adereços dos cursos, destacando a presença da UNC na comunidade e na região. A participação também valorizou atitudes cívicas e o exercício da cidadania, reforçando o respeito à pátria e ao município. A iniciativa promoveu a integração entre a universidade e a comunidade, fortalecendo a presença institucional da UNC e sua participação em ações que contribuem para o desenvolvimento regional.
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1: 7:02.
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3: Mesmo com as dificuldades impostas pela pandemia, o Colégio Realização continua se reinventando e, através do projeto Arte dos Sons, conseguiu reunir as vozes e os instrumentos para a gravação de uma faixa musical que, mesmo à distância, simboliza a união e a alegria que a arte leva aos corações. 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
1: 7:37.
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3: 8:16.
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1: 8:50.
2: 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Curso de Direito UNC Mafra.
3: Direito da UNC Mafra conhece a atuação profissional da Delegacia de Polícia Civil. O curso de Direito da Universidade do Contestado, UNC Mafra, realizou uma imersão em visita à Delegacia de Polícia Civil do município, com 23 acadêmicos do estágio supervisionado 1. A atividade foi acompanhada pelo delegado e permitiu aos acadêmicos conhecer o ambiente e a atuação profissional da Polícia Civil. Durante a visita, os acadêmicos conheceram a rotina da unidade, esclareceram dúvidas e relacionaram os conteúdos da graduação à prática jurídica. A experiência aproximou os acadêmicos da realidade profissional e contribuiu para ampliar a formação prática, fortalecendo a compreensão sobre a atuação da Polícia Civil e sua relação com o direito.
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